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1: Fala, meu querido primo da J-Lo.
0: Tá tudo bem?
1: Fabrício Lopes.
0: Vai ficar melhor ainda porque agora a gente vai entrar naquele clima de Ibiza. Essa semana o André mostrou aqui o top 5 do que tá bombando lá em Ibiza no verão, né? Verão tá bombando por lá. Né?
1: Ibiza é um espetáculo no verão. Inclusive, Fabrício, preciso falar uma coisa. Outro dia você me perguntou se eu já estive em Ibiza. Cara, na época eu não conseguia passar uma, duas semanas viajando. Era sempre uma viagem curta. 3 dias, 4 dias no máximo. E eu acabava indo pra Londres, Nova York, enfim. Por isso, nunca fui pra Ibiza, mas vou te falar que vontade nunca me faltou, Fabrício. Aquilo ali é bom demais.
0: Essa aqui é de um cara que eu arrisco dizer que, ao lado do Black Coffee, é um dos grandes responsáveis pela popularização do Afro House.
1: Exatamente.
0: É o Rugel, que é francês, na verdade, né?
1: Francês, é. Guetta, Rugel, Bob Sinclair, muita gente boa lá na França, hein?
0: Recentemente ele lançou seu álbum e, além daquela parceria maravilhosa com o David Guetta, tem essa aqui que você já ouviu no programa e vai ouvir de novo porque é sensacional.
1: Por enquanto é o grande hit do verão europeu, Ultranatê, Rugel, Moving to the Sun.
0: O Andrezinho é assim, quando ele gosta de uma música, aguenta. Vamos lá? Nacional.
1: Por enquanto é o grande hit do verão europeu, Ultranatê, Rugel, Moving to the Sun.
0: O Andrezinho é assim, quando ele gosta de uma música, aguenta. Vamos lá? I'm moving to the sun. O som

0: Rádio Mix, esse é o Clube Mix com o primeiro bloco, trazendo um pouquinho de hip hop, de black music, de house music. Tá bem bagunçado o negócio aqui.
1: Curtiu a mistura, Fabrício?
0: Que loucura foi essa, DJ?
1: Poderia ser um hip hop eletrônico? Por que não?
0: Ok, Family Affair da Mary J. Blige, Montel Jordan, This

0: This Is How We Do It, remix do Admob. Jahul, Wonderful, mais um remix maravilhoso. Três clássicos do hip hop, três grandes sucessos das pistas, por que não?
1: Você fez de propósito, né?
0: Claro que sim, Fabrício, isso aí é bom demais.
1: Vamos lá, que mais?
0: Outro super ultra mega hit de Ibiza do verão 2026. Clooney, Prosper, Free Your Mind. Antes, uma música que eu adorei, lançamos aqui recentemente. Disco Lines, Mason e Prince Superstar. Push It, isso ficou bom demais. Aí eu toquei uma música que o nosso chefe adora, Fabrício. Rapture, remix do On Boys, o Brazuca On Boys. Calvin Harris e Florence Welch, Sweet Nothing, remix maravilhoso do Side Piece. Rihanna e Coldplay, um mashup maravilhoso. We Found Love, A Sky Full of Stars. Duas músicas que eu adoro, que eu amo, juntas, misturadas. E a primeira, Ultra Nate e Rugel, Moving to the Sun. Até o momento, o grande hit do verão europeu.
1: Moving to the Sun, a música mais bombada em Ibiza atualmente. E é claro que o DJ André Benek não deixaria de tocar.
0: O que você ouve nas pistas do mundo, Fabrício? Você ouve no Clube Mix.
1: Prepara, porque agora tem ela, Olivia. E não é a Olivia do Popeye?
0: Não é a Palito?
1: É a Olivia Jean.
0: Ah!
1: Vai!
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0: Mix, ponto final em mais um Clube Mix com o DJ André Werneck. Que legal o programa de hoje, várias misturas,
1: o tio Fabrício,
0: mashups,
1: novidades, remixes, mashups, o que toca no mundo você ouve aqui no Clube Mix.
0: Ah, que legal.
1: Fechando com The Balsa, Magnetic, número 4 no Top Dance do Beatport. Essa música eu conheci por causa do Fabrício Lopes, um cara antenado, um cara up nos lançamentos. Por falar em lançamento, antes a nova da Blondes, Lovers on the Dance Floor. Gostei demais da música. André Werneck com My Prayer, Calvin Harris e Rihanna, Blessings, Disturbia. Que mashup incrível. Bebe Rexha e Faithless, New Religion. Milky e David Guetta, Just the Way You Are. Aí eu

0: mistura, porque aqui é assim, se o ouvinte pede duas músicas, ele dá um jeito de misturar as duas e vira uma coisa só, né?
1: É, a gente tem um liquidificador aqui, joga até o nome do locutor aqui, sai o apelido, é bom demais.
0: Mas antes, atenção, Cauê Henrique Ferreira Lopes, final do fone 5398, parabéns, Cauê! Leva aqui a última câmera digital da promoção que a gente fez com o Steve Aoki nas últimas semanas, uma câmera digital por final de semana aqui no Clube Mix, e o Cauê

0: aqui na Rádio Mix. Grande abraço, valeu, tchau, tchau.
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0: E aí, curtiram o set? Ó, preparei com muito carinho pra vocês. É isso aí, até semana que vem, um beijão. The Controversia Radio
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0: aí, que incrível, né? A gente pisca e vem um som melhor que o outro. E o melhor, sem uma pausa sequer. Aqui é assim, música atrás de música, estilo maratona. Seguimos firme na pista nesta madrugada de domingo. Segue o No Break.
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0: 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Só tem música legal, então aumenta o som para curtir. 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

0: peças foram três das mais pedidas por você em 2002. 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

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E agora, o nosso programa chega para dar aquele toque suave e positivo para sua manhã. São as versões acústicas para você começar o dia com a energia lá em cima. Vamos nessa? 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

0: Mix 624, Three Doors Down, Here Without You. Depois do intervalo, a gente volta com muito mais pra você nessa manhã de domingão aqui pela rede Mix de rádio pra todo o país. O nosso domingão tá apenas começando. Afinal de contas, hoje tem Brasil na Copa do Mundo.
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0: Mix, faltando 4 minutos para as 7, YouTube, Mary J. Blige One. Já depois do intervalo, que é curtinho, tem o baú da Mix pra gente matar saudades aqui na programação da Rádio Mix.
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0: através da música. Vamos matar saudades aqui na programação da Mix. Vamos abrir o baú dessa manhã de domingão com o New Radicals.
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0: Sol rolando na sua manhã de domingão, dia 5 de julho. Se liga aí, você que tá ouvindo o baú nesse momento, você pode interagir com a programação da Mix também, é fácil. Vai nas suas redes sociais, coloca a hashtag Baú da Mix, o nome da sua música, do artista, capricha, que a gente toca pra você aqui pra gente matar saudades no Baú da Mix também, tá bom? Vamos fazer aqui um intervalo comercial que é bem curtinho e na volta tem mais Baú da Mix.
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0: Mix, agora são 7h24, se liga nessa aqui, ó. Tem novidade de cinema pra fãs de filme de terror. O novo filme de A Bruxa de Blair finalmente ganhou uma data de lançamento. Quem divulgou a novidade foi a produtora Lionsgate, confirmando que o longa será lançado só no ano que vem. Pra quem não lembra, A Bruxa de Blair foi lançado em 1999, faz tempo, hein? E conta a história de três estudantes de cinema que decidem fazer um documentário sobre a lenda da Bruxa de Blair, mas acabam desaparecendo misteriosamente na floresta. Por enquanto, o que a gente sabe sobre o remake de A Bruxa de Blair é que, ao invés de estudantes, o longa vai ser protagonizado por uma família. A nova versão de A Bruxa de Blair chega aos cinemas no dia 24 de setembro de 2027. Para ficar por dentro de todas as notícias de cinema, vai lá radiomixfm.com.br.
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0: essa. 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Então fique aqui para ouvir inteira a qualquer momento. 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

0: Man, fechando mais uma edição aqui também do Baú da Mix. A gente fechou com Bunny Tugs and Harmony, I Try It. Se liga aí, você que tá ouvindo a Mix nesse momento, nessa manhã de domingão. Temos um intervalo comercial e na volta tem o Pad no Zap. Já vai mandando a sua mensagem de áudio pra gente no nosso WhatsApp, no 11 983 408 000. Demorou, vai!
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0: Mix, mix agora 8:02. Ótima manhã pra você de domingão. Tamo de volta aqui na Mix e a partir de agora tem o pede no zap. Você interagindo com a programação da Mix através do nosso WhatsApp, pedindo sua música e mandando pra quem você quiser. Mandando também boas energias pro nosso Brasil hoje que joga pela Copa do Mundo com transmissão aqui pela Rádio Mix. Vamos lá, 11 983408000. Quero saber o seu palpite pro jogo. Quero saber qual música você quer ouvir aqui na programação da Mix. Manda agora o seu áudio no 11 983408000. Vai.
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2: Bom dia, pessoal da rádio. Acho que hoje, como é jogo do Brasil, merece aquela música, né? É gol atrás de gol. Bota aí pra gente.
1: 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Essa é a música da Mix pra Copa do Mundo da FIFA 2026, com Marcelo Falcão, Carlinhos Brown e Bruno Martini. 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
0: Você mandando sua mensagem de áudio pra gente no 11 98340 8000, capricha. 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Brasil e Noruega hoje a partir das 16h, aquele esquenta pré-jogo. Logo mais às 5 começa oficialmente a partida entre Brasil e Noruega na Copa do Mundo 2026. É Mix! Vamos lá, tá chegando mais uma mensagem pra gente aqui de áudio, bora ouvir.
2: Alô, Rádio Mix, muito bom dia. Aqui é o Cláudio Regis, de Governador Valadares, Minas Gerais. Queria ouvir o som do Michael Jackson, o Thriller. Esse aí, estamos com o
1: Bad, Bad, no Zap, Mix.

0: Yeah. Mix 8 e 20, aqui na Mix, a música não para, o Drake Hotline Bling, você tá curtindo, pede no zap, pode participar através do nosso WhatsApp, grava sua mensagem de áudio, manda aí no 11 983 408 mil. Tá chegando mais uma aqui, Mix, vamos ouvir.
1: Bom dia, Rádio Mix, Anderson Palhares e Ribeirão Preto, manda Red Hot, Californication, vai Brasil, 2-0 hoje, hein?
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0: Man I Need aqui no... Aliás, no nosso Pad no Zap, você participando, mandando sua mensagem de áudio no 11 983 408 mil. Demorou, manda logo pra gente aí, que já já a gente volta com mais Pad no Zap aqui pela Mix.
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0: melhor mix do Brasil, tamo de volta.
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0: Mix 8:30, tamo de volta com o Pede no Zap, você mandando o seu áudio pra gente no 11 983 408 mil. Tá chegando mais um áudio pra gente ouvir aqui, bora ouvir então, né?
2: Fala aí, galera da Mix, meu nome é Vigmar, centro de São Paulo, coloco o som de LS Jack pra matar a saudade na Mix.
0: Já tô tocando.
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0: Mix 8:41, você ouviu Oasis Stand By Me aqui no Pede no Zap, nessa manhã de domingão. Tá chegando mais um recado pra gente, mais um áudio, a gente vai ouvir agora.
1: Bom dia, Rádio Mix, que é o Paulo do Brasília. Gostaria de ouvir uma música da Madonna, qualquer uma da Madonna, tá bom? Graças a todos.
0: Pode deixar que eu vou tocar pra você agora no Pede no Zap.
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0: Mix 8:48, Coldplay Feels Like I'm Falling in Love.
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0: Aqui no Pede no Zap, você mandando o seu áudio no 11 983 408 mil. Tá chegando o último áudio de hoje e a gente vai ouvir agora.
2: Bom dia, Rádio Mix. Aqui quem fala é o Rodrigo Rocha de Osasco. Toca aí pra mim, Capital Inicial, Não Olhe Pra Trás. Forte abraço, valeu. Vai, Brasil.
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0: Essa é a música da Mix para a Copa do Mundo da FIFA 2026. Então fique aqui para ouvir inteira a qualquer momento. 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

0: Mix, faltando 2 minutos para as 10, que de abelha nada sei.
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0: volta, desta vez com uma das maiores bandas do synth pop de todos os tempos, Depeche Mode com Enjoy the Silence. A música começou com uma balada lenta e introspectiva, mas a banda teve a sacada genial de transformar a música com uma batida pulsante que se tornou a grande marca do grupo, né? Tanto que a Rolling Stone acabou colocando a faixa na famosa lista das 500 maiores músicas de todos os tempos. Então bora voltar no tempo e curtir Enjoy the Silence no Baú da Mix Express.
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0: Mix 10:25, Natalie Imbruglia, Torn.
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0: Mix agora 11:27, One Republic, Need Your Love. Daqui a pouquinho a gente volta com muito mais música aqui na Mix.
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0: Mix agora 2 pro meio-dia, Billie Eilish, Birds of a Feather. Daqui a pouquinho a gente volta com o Top Mix e as melhores, as mais pedidas da programação da Mix.
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7: Mix agora meio-dia e dois. Uma ótima tarde de domingo pra você em todo o Brasil. Valeu pela sintonia, hein? Hoje é 5 de julho de 2026, aliás. Hoje tem Brasil na Copa do Mundo da FIFA, hein? Jogo das oitavas de final. É Brasil e Noruega. E você, ó, você vai acompanhar a transmissão ao vivo aqui na Mix a partir das 16h30 com a narração da rapaziada do Charla Podcast. Você não pode perder. Estaremos todos aqui na torcida pela nossa seleção. Vai dar Brasil, viu? E agora é hora do Top Mix pra gente conferir, né? A gente ouvir as melhores, as mais pedidas da programação da Mix nas redes sociais, também no WhatsApp, no 11 983 408 mil. A gente começa já trazendo aqui no Top Mix a quarta posição, o som dela, Taylor Swift, The Fate of Ophelia.
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1: Mix agora meio-dia em 10, terceira posição aqui no Top Mix, o Jota Quest acendo o farol. Quarta posição ficou com a Taylor Swift e The Fate of Ophelia. Vamos fazer assim, antes da segunda posição, a gente volta no tempo agora, vamos relembrar uma das mais pedidas na programação da Mix no ano de 2010. O som dela, Shakira Waka Waka.
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1: Mix agora meio-dia e 19, primeira posição aqui no Top Mix BTS Stream. A segunda ficou com o Lady Gaga, né? Com a Lady Gaga, parceria com o Bruno Mars em Die With A Smile. Fechando muito bem, Top Mix, as melhores, as mais pedidas da programação da Mix.
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2: Portugal vive uma transição interessante. Mistura jogadores experientes com jovens promissores que já mostram muita qualidade. É uma seleção técnica, organizada e com boas opções no ataque. Pode não ser a principal favorita, mas é aquele time que ninguém quer enfrentar. Em torneios curtos, isso faz toda a diferença.
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0: Mix agora 16 para uma Maneva, deixe-me. Daqui a pouco tem mais aqui na Mix.
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2: Portugal vive uma transição interessante. Mistura jogadores experientes com jovens promissores que já mostram muita qualidade. É uma seleção técnica, organizada e com boas opções no ataque. Pode não ser a principal favorita, mas é aquele time que ninguém quer enfrentar. Em torneios curtos, isso faz toda a diferença.
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0: Mix agora duas em ponto, Robin Schulz, Sugar. Daqui a pouquinho a gente volta trazendo duas horas direto de muita música. Vem aí o No Break.
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2: Portugal vive uma transição interessante. Mistura jogadores experientes com jovens promissores que já mostram muita qualidade. É uma seleção técnica, organizada e com boas opções no ataque. Pode não ser a principal favorita, mas é aquele time que ninguém quer enfrentar. Em torneios curtos, isso faz toda a diferença.
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6: Mix agora 12:05, ótima tarde de domingão pra você, valeu pela sintonia. Agora tem o No Break, são 2 horas direto, muita música pra gente curtir. E você, o que você vai fazer? 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

0: Mix agora 12h29, eu sou do Harry Styles Golden. Você tá curtindo 2 horas direto de muita música, é o No Break. 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